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3: Es la hora 21, 4 minutos.
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0: Muito obrigado. Que coisa linda! Obrigada, Belo Horizonte!
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0: muito obrigado. Arriba, gente de Sol. Muchas gracias. Gracias.
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